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1: As chuvas intensas, alagamentos e enchentes aumentam o risco de transmissão da hepatite A. A doença afeta o fígado e é transmitida principalmente pelo consumo de água e alimentos contaminados. O contato com a água misturada ao esgoto favorece a disseminação do vírus. A infectologista da Diretoria Estadual de Vigilância Epidemiológica, Regina Valim, explica quais são os principais sintomas da doença.
2: O vírus ele pode dar febre, mal-estar, um cansaço, dor muscular, náuseas e vômitos, dor abdominal, pode dar a icterícia, né, que são os olhos, a pele amarela, pode dar o que a gente chama de colúria, que é a urina mais escura, pode dar diarreia também, ou seja, ele vai fazer todos esses sintomas, ou então tem pessoas que na verdade têm pouquíssimos sintomas também, né? Não quer dizer que todo mundo que se infecte pelo vírus da hepatite A vai ter toda essa sintomatologia que a gente está descrevendo.
1: A vacinação é uma das principais formas de prevenção contra a hepatite A. A infectologista orienta quem pode receber o imunizante gratuitamente pelo SUS.
2: A vacina da hepatite A ela já está no calendário vacinal infantil, né? E já faz algum tempo. Aquelas pessoas que escaparam de fazer a vacina, elas podem procurar e serem devidamente vacinadas. No sistema público de saúde, ela está no calendário vacinal e para alguns grupos especiais, como essas pessoas que têm hepatopatia crônica, câncer de fígado, né? Então, essas pessoas elas têm direito à vacinação também de forma gratuita.
1: Além da vacinação, a orientação é evitar o contato com água de enchentes, consumir apenas água tratada, fervida ou envasada e, em áreas alagadas, utilizar botas, luvas e roupas impermeáveis para reduzir o risco de contaminação. A Tribuna Livre da Câmara de Joinville marcou ontem, quarta-feira, o lançamento da campanha Agosto Lilás 2026, de enfrentamento à violência contra a mulher. Com o tema Interromper o Ciclo, a mobilização busca conscientizar a população sobre a importância da prevenção, do acolhimento e da denúncia de casos de violência. A programação inclui ações ao longo do mês, como lançamento oficial no Teatro Juarez Machado, uma caminhada pelo centro e uma sessão de cinema. A campanha também reforça o trabalho das redes de atendimento e destaca a importância da atuação conjunta entre poder público e sociedade.
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1: Estão abertas as inscrições para as modalidades do segundo semestre da 33ª edição dos Jogos de Integração da Terceira Idade de Joinville. Atletas com 55 anos ou mais podem se inscrever para as disputas de jogos de mesa, natação, bocha Rafa Volo e concurso de danças. Entre as modalidades estão dominó, canastra, truco, general, além das competições de dança coreografada, dança participativa e dança de salão. As inscrições seguem até o dia 21 de agosto e podem ser feitas pelo site da Prefeitura de Joinville ou presencialmente na Secretaria de Esportes, mediante agendamento. As competições começam em setembro e a participação é gratuita. Estão abertas até hoje, quinta-feira, as inscrições para alunas de graduação da UDESC Joinville interessadas em participar da segunda edição do Programa de Mentoria Estimulando Futuros. O programa é destinado a mulheres matriculadas em cursos de graduação nas áreas de ciência, tecnologia, engenharia e matemática, e oferece oportunidade de receber mentoria de professoras, pesquisadoras e profissionais da indústria e da academia. As inscrições devem ser feitas por meio de formulário online. As vagas são limitadas. Mais informações no site udesc.br/cct ou no site do projeto estimulandofuturos.com.br. Você ouviu o Boletim UDESC Notícias. Caroline Collin, para a Rádio UDESC FM, Joinville.
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1: Joinville tem previsão de mudança no tempo nesta quinta-feira, com presença de nebulosidade e possibilidade de chuva ao longo do dia. Após os dias de calor intenso, as temperaturas ficam mais amenas e a atenção fica voltada para as rajadas de vento previstas para a região. Vamos conferir os detalhes da previsão do tempo com a meteorologista Daniele Lima.
2: Bom dia! Essa quinta-feira começa com céu encoberto a nublado, mas ao longo do dia as nuvens diminuem e o sol predomina na maior parte de Santa Catarina. Do litoral aos planaltos, o sol aparece entre variações de nuvens e não se descarta a ocorrência de chuviscos isolados, principalmente no início e no fim do dia. No Grande Oeste, apesar do predomínio do sol, há possibilidade de chuva rápida e bem isolada, em poucos locais. As temperaturas máximas podem atingir 25 graus em Xanxerê e Joaçaba, 21 graus em Mafra e Jaraguá do Sul, enquanto Balneário Camboriú, Florianópolis e Tubarão ficam perto dos 18 graus. Na sexta-feira, as mínimas ficam abaixo de 14 graus nos planaltos e meio oeste, sendo próximas de 6 graus na serra, e entre 12 e 18 nas demais regiões. Será mais um dia de predomínio do sol no Grande Oeste, favorecendo a elevação das temperaturas que podem chegar perto dos 29 graus. Já no leste catarinense, devido à maior presença de nuvens, as máximas não devem passar dos 23 graus, com exceção do litoral sul, que terá mais períodos de sol. O vento amanhã sopra de nordeste com rajadas no litoral sul e no interior do estado. Com sol ou com nuvens, aproveite bem o seu dia. Até breve! Com informações do tempo, meteorologista Daniele Lima, de Florianópolis, para a Rede de Notícias ACAET.
1: O abastecimento de água está normalizado em todos os bairros atendidos pela Estação de Tratamento de Água Cubatão. A recuperação do sistema foi concluída na manhã desta quinta-feira, após o conserto de um vazamento em uma adutora na rua Dona Francisca com a rua Doutor João Colim, na região norte da cidade. Segundo a Companhia Águas de Joinville, desde a retomada da operação da estação, foram distribuídos cerca de 155 milhões de litros de água para os bairros atendidos. A estação havia sido desligada temporariamente durante a madrugada de quarta-feira para a realização do reparo emergencial. Caso algum morador ainda registre falta de água em situações pontuais, a orientação é entrar em contato com a companhia pelos canais oficiais de atendimento. Joinville foi destaque em um evento internacional sobre o método Wolbachia, realizado nesta quarta-feira em Curitiba. A experiência do município no combate à dengue foi apresentada a representantes de diversos países e chamou atenção pela redução de cerca de 99% nos casos da doença registrados em 2025. Atualmente, aproximadamente 75% da área urbana da cidade já conta com a cobertura da tecnologia. Em agosto, uma nova etapa será iniciada e deve ampliar o método para 100% da área urbana de Joinville. O método Wolbachia é utilizado em diferentes países e tem como objetivo reduzir a transmissão de doenças como dengue, zika e chikungunya. Joinville está entre as cidades brasileiras mais afetadas pelo novo tarifaço anunciado pelo governo norte-americano sobre os produtos do Brasil. Levantamento divulgado com base em dados do Ministério de Desenvolvimento, Indústria, Comércio e Serviços e da Câmara Americana de Comércio para o Brasil coloca o município na terceira posição do ranking nacional de impacto. Principal destino das exportações joinvilenses, o mercado americano tem forte participação na economia local. A medida deve atingir especialmente a indústria metalmecânica, um dos setores mais importantes do município. No ano passado, as exportações de Joinville para os Estados Unidos somaram cerca de 230 milhões de dólares. Já no primeiro semestre deste ano, o volume negociado chegou a 95 milhões de dólares. Agora em Joinville, 19 graus. Você ouviu o boletim, o Desk Notícias. Ana Fidêncio, para a Rádio Desk FM, Joinville.
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2: Mulheres vítimas de violência doméstica em Santa Catarina poderão receber gratuitamente um spray de extratos vegetais, popularmente conhecido como spray de pimenta, para ser usado como instrumento de proteção pessoal. Já está valendo a lei aprovada pela ALESC que possibilita que o governo do estado forneça o produto às mulheres que possuem medida protetiva contra o agressor. Para ter direito ao produto, a mulher deverá ter registrado um boletim de ocorrência, possuir uma medida protetiva concedida pela justiça e comprovar renda individual de até 2 salários mínimos. A nova lei também estabelece limites claros. O spray só poderá ser utilizado em legítima defesa contra o agressor identificado no boletim de ocorrência e na medida protetiva. O uso contra outras pessoas ou em situações diferentes será proibido. O prazo para solicitar a transferência temporária do local de votação termina no dia 20 de agosto. A modalidade permite alterar a sessão eleitoral apenas para esta eleição e pode ser solicitada presencialmente em qualquer cartório eleitoral ou pela internet no autoatendimento eleitoral. A chefe da seção de eleitores e biometria do Tribunal Regional Eleitoral de Santa Catarina, Karina Bittencourt, explica quem tem direito ao benefício.
3: A transferência temporária, ela é uma modalidade em que o eleitor que precisa transferir o seu local de votação apenas para a eleição, por alguma das razões, assim, em questão de deficiência ou mobilidade reduzida. Ele está numa sessão que não tem acessibilidade, não conseguiu ir ao cartório eleitoral no prazo do fechamento do cadastro. Então, agora ele precisa fazer essa transferência, né, temporária da sessão dele para uma outra localidade com melhor condições para ele poder votar. Então, até 20 de agosto, ele pode ir ao cartório eleitoral, qualquer cartório eleitoral, ou também pela internet no autoatendimento eleitoral.
2: Além das pessoas com deficiência ou mobilidade reduzida, Karina detalha quais outros grupos podem solicitar a transferência temporária.
3: A pessoa com deficiência ou mobilidade reduzida, os mesários e toda a equipe de apoio logístico. Às vezes um mesário ele é convocado para trabalhar em uma sessão que não é a que ele vota, então ele pode solicitar essa transferência temporária também. Os juízes auxiliares, alguns servidores da justiça que estiverem trabalhando, os promotores eleitorais, eles também podem solicitar a transferência temporária, porque às vezes você trabalha numa localidade e vota em outra, né? As pessoas indígenas e quilombolas, os militares, os agentes de segurança, policiais penais, servidores penais que estiverem em serviço no dia das eleições, os presos provisórios também podem solicitar e as pessoas em situação de rua também podem solicitar a transferência temporária.
2: A transferência temporária pode ser solicitada para um ou para os 2 turnos da eleição. Santa Catarina tem hoje mais de 5 milhões e 700 mil eleitores aptos a votar. A UDESC lançou um mapeamento para identificar as chamadas empresas filhas da instituição. A iniciativa é voltada a negócios criados por estudantes, ex-alunos, professores e técnicos com base em conhecimentos desenvolvidos na universidade. O objetivo é conhecer o perfil desses empreendimentos e fortalecer ações de inovação, empreendedorismo e desenvolvimento regional. As empresas que comprovarem o vínculo de seus fundadores com a UDESC poderão receber o certificado oficial de empresa filha da universidade. O cadastro é gratuito e feito por meio de formulário online. A universidade destaca que a inscrição não garante o reconhecimento automático, já que todas as informações passarão por análise da equipe responsável antes da certificação. Mais informações e o formulário de inscrição no site udesc.br/cct. A credencial de estacionamento para idosos ganhou mais praticidade com a emissão digital, permitindo que pessoas com 60 anos ou mais solicitem o documento de forma gratuita pelo gov.br e pelo aplicativo da Carteira Digital de Trânsito. A medida facilita o acesso às vagas reservadas e reduz a necessidade de atendimento presencial. O benefício tem validade nacional e garante prioridade em vagas devidamente sinalizadas em espaços públicos e privados. E para evitar multas, o motorista deve utilizar a credencial corretamente, já que estacionar em vaga de idoso sem autorização é considerado infração gravíssima. Agora em Joinville, 20 graus. Você ouviu o Boletim UDESC Notícias. João Marcelo para a Rádio UDESC FM, Joinville.
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2: O programa Farmácia Popular disponibiliza gratuitamente medicamentos para o tratamento da rinite e de outras condições de saúde. A iniciativa oferece 41 itens sem custo para a população, incluindo opções para doenças como hipertensão, diabetes, asma, osteoporose, colesterol alto, Parkinson e glaucoma. Para retirar os medicamentos para rinite, o paciente deve procurar uma farmácia credenciada, apresentar documento oficial com foto, CPF e receita médica válida. A prescrição pode ser feita pelo SUS ou pela rede particular. A lista completa dos estabelecimentos credenciados está disponível nos canais oficiais do Ministério da Saúde. O PROCON de Santa Catarina passou a receber relatos de violência doméstica e patrimonial durante os atendimentos ao consumidor. A iniciativa prevê o encaminhamento das informações à Polícia Civil e faz parte de uma ação para ampliar o acesso da população à rede de proteção. A diretora do PROCON de Santa Catarina, delegada Michele Alves, explica que o órgão também atua como um balcão de cidadania e pode ajudar a identificar casos que chegam durante os atendimentos.
3: O PROCON de Santa Catarina, ele hoje é um balcão de cidadania. Aqui nós recebemos não só relações de consumo, mas denúncias envolvendo situações de prefeitura, vigilância sanitária e outras situações. Então, tivemos uma situação em que detectamos um caso de violência doméstica e aí nos questionamos, né, por que não também receber ou detectar durante o atendimento alguma situação envolvendo a violência doméstica e aí fazer o encaminhamento, como a gente já faz de outros casos, inclusive de crimes envolvendo situações contra a ordem tributária e do consumo. Então, os nossos atendentes, quando do atendimento, né, de um consumidor ou de uma consumidora, e inclusive no NAS, em que tratamos de dívidas, né, questão de vulnerabilidade e dependência financeira, nós faremos então essa detecção e encaminharemos à Polícia Civil. Cabe ressaltar que nós estamos em tratativas, tanto com a Polícia Civil quanto a Secretaria de Segurança do Estado, visando, né, amadurecer e um alinhamento para que essa opção também seja dada ao restante do Estado, por meio dos PROCONs municipais, quem sabe, de maneira que a gente consiga contribuir para a redução desses índices de criminalidade.
2: O atendimento presencial continua sendo feito de forma individualizada e o PROCON também conta com canais virtuais para o recebimento de denúncias, como destaca a delegada.
3: O atendimento de forma presencial, ele já é feito de forma individual, por isso que é feito por agendamento. No entanto, nós também temos uma pessoa que ela recebe aqui as pessoas que chegam de forma presencial para que também sejam ouvidas e ajudadas, né? Por isso um balcão de cidadania. De forma virtual, nós temos o Zap Denúncia, né? Nós temos canais em que também podem ser utilizados, por que não? A gente recebe denúncias de outros tipos que não são relacionados à relação de consumo. Então, vai ser apenas uma detecção, nós, não iremos ouvir essa vítima ou fazer qualquer atendimento, porque isso é de competência da Polícia Judiciária. Nós vamos apenas detectar e abrir a porta que, caso chegue ao nosso conhecimento, nós vamos fazer o papel de encaminhar. Assim como hoje, né, qualquer pessoa tendo conhecimento de qualquer crime pode denunciar. Então, por que não o PROCON, como sendo um balcão de cidadania, uma porta aberta que não enseja qualquer desconfiança, não ajudar nessa temática tão importante?
2: Cultura. A tradicional Tarde dos Campeões será realizada nesta sexta-feira no palco aberto do Shopping Miller. As apresentações começam às 4 horas da tarde na Praça Central do Shopping. O público poderá assistir gratuitamente a algumas coreografias premiadas da 43ª edição do Festival de Dança de Joinville. A programação reúne grupos e bailarinos que se destacaram nas competições realizadas durante o evento. Além da Tarde dos Campeões, o palco aberto do Shopping Miller recebe diariamente apresentações de grupos de diferentes estilos e nacionalidades.
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2: O Jack Crona venceu o Cascavel por 3-1 na noite de ontem, quarta-feira, em partida atrasada pela Liga Nacional de Futsal. Os gols da equipe joinvilense foram marcados por Jacaré, Fernando e Gui. Com o resultado, o tricolor chegou aos 32 pontos e assumiu a liderança da tabela. A vitória faz com que o Jack Crona dependa apenas dos próprios resultados para terminar a primeira fase na primeira colocação. O próximo compromisso será nesta sexta-feira contra o Caçador pelo Campeonato Catarinense. A equipe será representada pelos atletas da categoria Sub-20. Agora em Joinville, 20 graus. Você ouviu o boletim, o Desk Notícias. Ana Fidêncio, para a Rádio Desk FM, Joinville.
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1: Durante o Julho Amarelo, campanha de conscientização sobre as hepatites virais, especialistas reforçam a importância da prevenção, da testagem e do diagnóstico precoce. A doença pode permanecer silenciosa por anos e, sem acompanhamento, evoluir para complicações graves no fígado. A endocrinologista e gerente médica do Laboratório Santa Luzia, Cristina Kawali, explica por que o mesmo vírus pode provocar respostas diferentes em cada organismo.
2: Isso acontece porque a presença do vírus sozinha não determina como o organismo vai responder. O sistema imunológico tem um papel muito importante, mas fatores como idade, doenças já existentes, carga viral e até características genéticas também influenciam essa resposta. Por isso, algumas pessoas conseguem eliminar o vírus naturalmente, enquanto outras desenvolve uma infecção crônica que pode permanecer silenciosa durante muitos anos. Esse é justamente um dos maiores desafios das hepatites virais. Na maioria das vezes, elas não apresentam sintomas no início. Quando sinais como pele e olhos amarelados, urina escura, cansaço intenso ou dor abdominal aparecem, o fígado pode já estar bastante comprometido. Por isso, o diagnóstico precoce faz toda a diferença. Hoje, contamos com exames laboratoriais que conseguem identificar a infecção antes mesmo dos primeiros sintomas. Além de detectar o vírus, esses exames ajudam a avaliar a função do fígado e fornecem informações importantes para que o médico defina o melhor tratamento e acompanhamento para cada paciente.
1: No Brasil, mais de 826 mil casos de hepatites virais foram confirmados entre 2000 e 2024. Em Santa Catarina, foram registrados mais de 26 mil casos entre 2014 e 2024. A especialista reforça que identificar a doença antes do surgimento dos sintomas é fundamental para evitar complicações e orientar o tratamento adequado.
2: Durante o Julho Amarelo, é importante lembrar que a prevenção também continua sendo fundamental. A vacinação contra as hepatites A e B está disponível. A prevenção também depende de algumas atitudes, como o uso de preservativos e de não compartilhar objetos perfurocortantes. As pessoas que fazem parte dos grupos de risco devem conversar com seu médico e realizar os testes laboratoriais quando indicado. Quanto mais cedo a doença é identificada, maiores são as chances de evitar complicações e preservar a saúde do fígado.
3: De Florianópolis, para a Rede de Notícias Acaerte, Vanessa Carini.
1: O Centro de Hematologia e Hemoterapia de Santa Catarina, o EMOSC, está com alerta laranja para dois estoques de sangue, os tipos sanguíneos em faltação, O positivo e O negativo. Para doar, é necessário ter idade entre 16 e 69 anos, pesar mais de 50 quilos, estar bem alimentado e não ingerir bebidas alcoólicas ou comidas gordurosas nas 24 horas antecedentes à doação. O EMOSC de Joinville fica localizado na Avenida Getúlio Vargas, número 198, no bairro Anita Garibaldi. Para realizar o agendamento prévio da doação, acesse o site emosc.org.br. Um monitoramento do El Niño no Brasil, desenvolvido com base em dados da NOAA, Administração Nacional Oceânica e Atmosférica dos Estados Unidos, aponta que o fenômeno permanece em forte intensificação e já apresenta 98% de probabilidade de persistência até fevereiro de 2027, elevando o alerta para grande parte do país. O painel de monitoramento indica que Santa Catarina está entre os estados classificados em nível de alto risco. O sistema também destaca a possibilidade de evolução para um super El Niño entre novembro e janeiro, estimada em 63%, caso o aquecimento das águas do Pacífico continue se intensificando. As bibliotecas públicas municipais Prefeito Rolf Collin e Papa João Paulo II, de Joinville, tiveram o projeto Festival de Pipas Literárias, Vozes da Natureza em Poesia de Cordel, selecionado no edital Proler Bibliotecas 2026. Ao valorizar a cultura popular brasileira e aproximar crianças do universo dos livros, a proposta foi destacada pelo potencial de envolver a comunidade e estimular a criatividade. Promovido pelo Ministério da Cultura em parceria com a Universidade Federal de Alagoas, o Programa Nacional de Incentivo à Leitura fortalece bibliotecas públicas e comunitárias de todo o país. A iniciativa tem como objetivo promover a leitura e a escrita como direito de todos. Com a seleção, as bibliotecas passam a integrar oficialmente a rede ProLer e recebem o selo ProLer concedido pelo Ministério da Cultura. Elas também vão participar de formações gratuitas e de acompanhamento técnico para aperfeiçoar o projeto. Você ouviu o Boletim Desk Notícias. João Marcelo para a Rádio Desk FM, Joinville.
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1: Uma nova lei sancionada em Santa Catarina cria uma política estadual de combate à sexualização precoce e à adultização de crianças e adolescentes. A norma institui a Frente de Enfrentamento Local contra a Adultização, a FELCA, e prevê ações de proteção à infância, combate à exploração da imagem de menores e fiscalização de conteúdos que incentivem a erotização, segundo o presidente da Comissão da Criança e do Adolescente da OAB de Santa Catarina, Edelvão Jesus da Conceição. A legislação ajuda a dar visibilidade ao problema e reforça as medidas de prevenção.
2: E a importância dela está em dar nomes e consequências a esse fenômeno, né? Principalmente relacionados a crianças induzidas a se comportarem, se vestirem, se exporem como adultos, principalmente com conotação erótica ou sexual, seja em eventos, concursos, publicidades e apresentações. Ela dialoga com o movimento nacional, porque o ECA Digital, que entrou em vigor agora em março, já veda a monetização de conteúdos, né, que retratem crianças de forma erotizada das plataformas.
1: A lei prevê ainda penalidades para quem descumprir as regras, incluindo multas, suspensão de eventos e até cassação de alvará de funcionamento. O Tribunal de Justiça de Santa Catarina instalou em Joinville o Centro Judiciário de Soluções de Conflitos e Cidadania da Fazenda Pública Municipal. A nova unidade vai atuar na busca de soluções consensuais para conflitos envolvendo a administração municipal por meio da conciliação, da mediação e de outras formas de acordo entre as partes. O espaço será destinado a demandas relacionadas a questões fiscais, saúde pública, acesso à educação e outros assuntos que envolvam cidadãos e o poder público municipal. A instalação do centro ocorreu durante a solenidade realizada no Fórum Fazendário de Joinville, que também marcou os 10 anos da unidade.
3: Eleições 2026.
1: Santa Catarina terá 74 municípios com redução no número de eleitores aptos a votar nas eleições de 2026. Os dados divulgados pelo Tribunal Superior Eleitoral mostram que cerca de 1 em cada 4 municípios catarinenses registrou queda no eleitorado em comparação com as eleições gerais de 2022. Em contrapartida, 220 cidades apresentaram crescimento no número de eleitores nos últimos 4 anos. Joinville segue como o maior colégio eleitoral de Santa Catarina e faz parte do grupo de municípios que registraram aumento no eleitorado. Ao todo, o estado terá mais de 5 milhões e 700 mil pessoas aptas a votar. A Prefeitura de Joinville inaugura neste domingo o novo cais flutuante do Espinheiros, no Parque Porta do Mar. A estrutura recebeu investimento de mais de 6 milhões de reais e foi projetada para receber embarcações de grande porte, fortalecendo o turismo náutico na cidade e na região. A obra inclui a ampliação do trapiche já existente e a implantação de um novo pier flutuante, com capacidade para receber embarcações de até 100 pés de comprimento, além da estrutura de atracação. O espaço recebeu melhorias de acessibilidade, iluminação, bancos, lixeiras e equipamentos de apoio aos usuários. A cerimônia de inauguração será realizada a partir das 10 horas da manhã deste domingo, na região do Espinheiros. Você ouviu o boletim, o Desk Notícias. Ana Fidêncio, para a Rádio Desk FM, Joinville.
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1: A Alesc analisa um projeto de lei que sugere a criação de um cadastro estadual para pessoas habilitadas em resgates e salvamentos. A ideia é reunir informações de profissionais e voluntários capacitados para atuar em situações de emergência, calamidades e operações especiais no estado. A inscrição poderá ser feita por quem tiver concluído cursos de capacitação reconhecidos para resgates aquáticos, terrestres e em estruturas colapsadas, em altura, áreas de risco ou difícil acesso. Também valerá para operações de veículos especializados ou embarcações de resgate e para atendimento de primeiros socorros e de suporte à vida. Essas pessoas deverão apresentar documentos de identificação, certificados de cursos realizados e de indicação de experiência prática, quando houver. Também precisarão informar endereço e meio de contato atualizados. A proposta é que a iniciativa seja coordenada pela Secretaria de Estado da Proteção e Defesa Civil. O Porto de São Francisco do Sul vai receber obras de ampliação no acesso pela BR-280. Com um investimento de mais de R$ 8 milhões, o projeto prevê a construção de uma quarta faixa com duas pistas, ciclovia e melhorias na infraestrutura do trecho localizado no quilômetro zero da rodovia, no entroncamento com a ferrovia. A obra será custeada com recursos provenientes do lucro obtido pelo porto nos últimos 3 anos. A expectativa é que a nova estrutura melhore o fluxo de caminhões que acessam o terminal, reduzindo impactos no trânsito e a mobilidade urbana de São Francisco do Sul. O projeto também inclui a revitalização da avenida de entrada do porto e a substituição da passagem de nível da ferrovia por uma estrutura de concreto.
2: Esporte.
1: Atletas de Jaraguá do Sul representaram o município no Campeonato Brasileiro de Downhill, disputado no último fim de semana no Rio de Janeiro. O maior destaque da equipe jaraguaense foi Darlan Tomazelli, que foi grande campeão na categoria Master A2 de 35 a 39 anos. Na elite, a principal da competição, Lucas Exler garantiu um lugar no pódio ao terminar na 5ª colocação. Além da forte concorrência, os jaraguaenses enfrentaram condições de pista bem diferentes das encontradas no sul do Brasil. O terreno seco e a grande quantidade de poeira exigiram rápida adaptação durante os treinos.
2: Cultura.
1: O grande destaque da programação do 9º Festival Musicarium ocorre hoje, quinta-feira, dia 30 de agosto, quando a Orquestra Musicarium será regida pelo maestro italiano Maximiliano Carraro. O concerto inicia às 7 horas da noite e traz no repertório obras de compositores consagrados como Beethoven e Mozart. A entrada é gratuita, mediante a reserva de ingresso antecipada pelo Instagram oficial da instituição. Carla Flores, gestora cultural do Musicarium, dá mais detalhes do evento.
2: Olá, eu sou Carla Flores, do Musicarium, e tenho um convite para você. Hoje, quinta-feira, às 19 horas, no Teatro Cor Ernesto Reisman, acontecerá um concerto muito especial dentro da programação do 9º Festival Musicarium. No palco, a Orquestra Jovem Musicarium, sob regência do maestro italiano Massimiliano Carraro, executará obras de compositores consagrados, como Beethoven, Mozart e Verdi. Os ingressos são gratuitos, mas precisam ser reservados previamente no Instagram do Musicarium. Esperamos você!
1: O 9º Festival do Musicarium ocorre até sábado, dia 1º de agosto, com apresentação de música de câmera e conjunto de madeiras e recitais. Você ouviu o Boletim Udesc Notícias. Caroline Collin, para a Rádio Udesc FM, Joinville.
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1: O governo federal atualizou o portal gov.br e passou a reunir a emissão de 13 documentos, certidões e comprovantes oficiais em um só lugar. Por meio da funcionalidade Baixar Certidões, cidadãos e empresas conseguem consultar e baixar os arquivos diretamente em formato PDF. A medida facilita o acesso a serviços que antes exigiam a navegação por diferentes sites, como a Receita Federal, o Tribunal Superior Eleitoral e a Polícia Federal. Para acessar os documentos, o usuário deve entrar no aplicativo ou no site do gov.br e fazer o login, um CPF e senha. Na página inicial, na seção de atalhos, basta selecionar a opção Baixar Certidões. Em seguida, o sistema exibe a lista completa dos serviços disponíveis para consulta e download do arquivo digital. O Instituto Nacional do Seguro Social deve começar a analisar, caso a caso, os pedidos de benefícios de entregadores do iFood que sofrerem acidentes ou adoecerem por causa do trabalho, mesmo que os trabalhadores não tenham carteira assinada. A decisão foi determinada pela Justiça do Trabalho e tem alcance nacional. A liminar impede que o Instituto rejeite automaticamente os requerimentos pela ausência de carteira assinada ou de comunicação de acidente de trabalho. Além disso, o INSS também não poderá negar benefícios apenas porque o entregador é classificado como parceiro ou trabalhador autônomo. Cada pedido deverá ser analisado com base nas provas apresentadas. Antes da liminar, se o entregador sofria um acidente e pedia um benefício ao INSS, o pedido podia ser recusado por ele não ter vínculo formal de emprego ou por não haver registro de contribuições. Agora o Instituto será obrigado a investigar o caso para decidir se o trabalhador tem direito ao benefício. Santa Catarina criou em junho 808 novos empregos, saldo quase 8 vezes inferior ao registrado no mesmo mês de 2025, quando alcançou 6.321. No primeiro semestre, abriu 63.169 vagas, o quarto melhor resultado do país, mas ficou 21,4% abaixo da média que alcançou no mesmo período de 2025, quando criou 80.381 novos empregos. Os dados são do CAGED, do Ministério do Trabalho, e foram divulgados nesta quarta-feira. Os dados mostram perda de ritmo na criação de novos empregos em Santa Catarina, em função das dificuldades gerais da economia, incluindo juros altos e o taifaço. A Bem-Estar Collab retorna à Trufe no dia 1º de agosto, das 10 horas da manhã às 19 horas, para mais um sábado de encontros, gastronomia e valorização dos pequenos empreendedores locais. Realizada no pátio da Trufe, na rua Otto Bem 590, a feira reúne uma curadoria incrível de marcas com destaque para gastronomia artesanal, opções de moda, decoração, saboaria, aromas e presentes criativos. Osvaldo Rodrigues, organizador do evento, reforça o convite.
2: Depois da recepção incrível que tivemos na primeira edição, a Bem-Estar Collab está de volta à Trufe. Neste sábado, dia 1º de agosto, vamos levar novamente a curadoria de marcas da Bem-Estar para o Pátio da Trufe, num evento para quem valoriza boa gastronomia e marcas locais diferenciadas. Esperamos vocês dia 1º de agosto, das 10 horas às 19 horas, na Trufe Sandu, Rua Otto Boheme, 590.
1: Você ouviu o Boletim Desk Notícias. João Marcelo para a Rádio Desk FM, Joinville.
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2: Hoje, dia 30 de julho, é o Dia Mundial de Enfrentamento ao Tráfico de Pessoas. A campanha reforça o alerta sobre a exploração humana, o trabalho forçado e as fraudes online. A iniciativa chama atenção para os riscos no ambiente digital, especialmente para crianças e adolescentes, que muitas vezes são aliciados por meio de falsas promessas, manipulação e contatos feitos em redes sociais, jogos e aplicativos. Os dados reforçam a gravidade do problema. Segundo a ONU, uma em cada três vítimas de tráfico de pessoas no mundo é criança ou adolescente. A Unicef aponta que mais de metade dos casos começa por contatos feitos pela internet. A ação busca conscientizar passageiros, trabalhadores do setor aéreo, famílias e toda a sociedade sobre a importância da prevenção e da denúncia. O Disque 100 é o principal canal para comunicar casos suspeitos. A Defesa Civil de Joinville atendeu 9 ocorrências relacionadas aos ventos fortes registrados ontem, quarta-feira. As rajadas chegaram a 72 km por hora durante a passagem de uma frente fria. A maior parte dos atendimentos ocorreu entre os bairros Piraberaba e Zona Industrial Norte, onde os ventos foram mais intensos. Na região, uma residência teve o telhado danificado e recebeu cerca de 30 metros de lona para cobertura temporária. O toldo de uma lavação também foi atingido. As equipes da Defesa Civil ainda avaliaram 4 árvores que sofreram danos provocados pelo vento. Devido ao risco de queda e à proximidade com residências, os casos foram encaminhados aos bombeiros voluntários para a realização do corte. 30 milhões de pneus velhos ganharam um destino sustentável nas estradas do país. Em Santa Catarina, a tecnologia do asfalto borracha já é usada nas BRs 470 e 282 e nas SCs como a 401 e 156. Quem detalha os ganhos na pista é Alexandre Castanho, diretor de novos negócios da Greca Asfalto, a desenvolvedora da tecnologia no país.
3: Foi desenvolvido aqui em casa, através de uma tecnologia que demorou alguns anos para ser desenvolvida, que combina processo e matéria-prima, para construir esse produto, que tem uma durabilidade bastante diferenciada, dura pelo menos 5,5 vezes que um asfalto convencional, está sendo usado nas principais rodovias do Brasil, rodovias que têm padrão internacional, como o sistema Anhanguera Bandeirantes, a rodovia Regis Bittencourt, é uma outra que usa bastante asfalto borracha. Aqui no Paraná, nós temos todas as rodovias da Motiva usam asfalto borracha. Em Santa Catarina, várias rodovias como a 350, 156, 465. E BRs que cruzam aqui o sul, como a 470, 280, 282, todas usam asfalto borracha. E uma obra icônica que foi a Ponte de Guaratuba, recentemente inaugurada aqui no Paraná, usou também uma quantidade significativa de asfalto borracha nos 2 km de extensão que ela tem.
2: Além de deixar o pavimento mais resistente, a técnica reduz significativamente a emissão de carbono.
3: O asfalto borracha tem um apelo ambiental muito importante. O pó de borracha que está presente ali, que vem no pneu inservível, ele traz uma economia na emissão de carbono. Cada pneu utilizado, ele, ao ser retirado da natureza, ele está trazendo uma economia bastante significativa na emissão. Um exemplo que posso dar para vocês é que a cada 1.000 pneus, a emissão que o asfalto borracha reduz no sistema equivale a 104 árvores que seriam necessárias para compensar esse carbono.
2: O material também diminui o barulho do trânsito, reduz o acúmulo de água e permite que o próprio pavimento seja reciclado no futuro.
1: Esporte.
2: Atleta de Jaraguá do Sul conquista o segundo lugar no Campeonato Brasileiro de Mountain Bike 2026, realizado no fim de semana em São Paulo. Axel Kruger conquistou o vice-campeonato na prova de cross-country eliminatório. A competição, realizada com autorização da Confederação Brasileira de Ciclismo, reuniu os principais nomes do mountain bike nacional. O atleta também competiu em outras duas categorias do campeonato, terminando em 15º lugar no cross-country olímpico sub-23 e em 21º lugar no cross-country eliminatório elite. O próximo desafio de Kruger será em Santa Catarina, nas disputas do Troféu Polícia Militar Rodoviária de Santa Catarina, de estrada e do Ibirama Cross-Country Olímpico Stream, válido pela 6ª etapa do ranking catarinense de mountain bike. Você ouviu o Boletim Udesc Notícias. Caroline Collin para a Rádio Udesc FM, Joinville.
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